0: 31.202.
1: $50.
0: $19.297.
1: $50.
0: $5.009.
1: $50.
0: $38.289.
1: $100.
0: $22.156.
1: $50.
0: $5.983.
1: $100.
0: $11.160.
1: $50.
0: $4.849.
1: $50.
0: $39.127.
1: $75.
0: $19.091.
1: $100.
0: $33.794.
1: $50.
0: $31.727.
1: $50.
0: $33.078.
1: $50.
0: $14.312.
1: $50.
0: $30.499.
1: $100.
0: $12.930.
1: $200.
0: $21.648.
1: $50.
0: $6.481.
1: $50.
0: $8.627.
1: $50.
0: $19.073.
1: $50.
0: $20.669.
1: $50.
0: $8.040.
1: $50.
0: $15.591.
1: $75.
0: $22.584.
1: $50.
0: $35.309.
1: $50.
0: $31.782.
1: $50.
0: $14.338.
1: $50.
0: $33.914.
1: $75.
0: $27.463.
1: $50.
0: 11.636, 50 dólares. $23,183,
1: 50 dólares.
0: $18,938,
1: 50 dólares.
0: $9,539,
1: 50 dólares.
0: $15,433,
1: 75 dólares.
0: $18,623,
1: 50 dólares.
0: $20,050,
1: 50 dólares.
0: $17,663,
1: 100 dólares.
0: $5,785,
1: 50 dólares.
0: $18,886,
1: 50 dólares.
0: $13,061,
1: 50 dólares.
0: $17,786,
1: 50 dólares.
0: $3,710,
1: 50 dólares.
0: $2,374,
1: 75 dólares.
0: $7,218,
1: 75 dólares.
0: $35,610,
1: 75 dólares.
0: $11,180,
1: 50 dólares.
0: $16,533,
1: 50 dólares.
0: $37,261,
1: 200 dólares.
0: $18,307,
1: 75 dólares.
0: $34,370,
1: 50 dólares.
0: $18,469,
1: 50 dólares.
0: $29,108,
1: 75 dólares.
0: $36,851,
1: 50 dólares.
0: $16,956,
1: 50 dólares.
0: $5,267,
1: 75 dólares.
0: $21,735,
1: 75 dólares.
0: $9,305,
1: 50 dólares.
0: $21,615,
1: 50 dólares.
0: $24,342,
1: 75 dólares.
0: 34.931.
1: 50 dólares.
0: $34,930.
1: 50 dólares.
0: $27,221.
1: 50 dólares.
0: $31,703.
1: 50 dólares.
0: $5,717.
1: 50 dólares.
0: $15,044.
1: 50 dólares.
0: $23,506.
1: 50 dólares.
0: $30,997.
1: 50 dólares.
0: $1,805.
1: 50 dólares.
0: $47.
1: 50 dólares.

0: 10.905.
1: 50 dólares.
0: $38.041.
1: 50 dólares.
0: $28.310.
1: 50 dólares.
0: $19.594.
1: 50 dólares.
0: $34.368.
1: 50 dólares.
0: $8.365.
1: 50 dólares.
0: $35.322.
1: 50 dólares.
0: $1.413.
1: 200 dólares.
0: $29.644.
1: 100 dólares.
0: $25.815.
1: 50 dólares.
0: $8.307.
1: 50 dólares.
0: $22.970.
1: 50 dólares.
0: $1.636.
1: 75 dólares.
0: $17.391.
1: 50 dólares.
0: $39.210.
1: 50 dólares.
0: $11.231.
1: 75 dólares.
0: $21.544.
1: 50 dólares.
0: $3.691.
1: 50 dólares.
0: $7.427.
1: 50 dólares.
0: $34.322.
1: 50 dólares.
0: $23.715.
1: 75 dólares.
0: $25.259.
1: 50 dólares.
0: $26.169.
1: 50 dólares.
0: $34.407.
1: 50 dólares.
0: $30.343.
1: 75 dólares.
0: $16.807.
1: 50 dólares.
0: $13.773.
1: 200 dólares.
0: $11.231.
1: 50 dólares.
0: $13.212.
1: 50 dólares.
0: $24.837.
1: 50 dólares.
0: $34.668.
1: 100 dólares.
0: 16,155.
1: $50.
0: $31,281.
1: $50.
0: $27,520.
1: $75.
0: $34,215.
1: $50.
0: $1,724.
1: $100.
0: $11,024.
1: $75.
0: $2,319.
1: $50.
0: $17,273.
1: $200.
0: $28,381.
1: $75.
0: $27,970.
1: $100.
0: $2,874.
1: $50.
0: $8,803.
1: $75.
0: $31,703.
1: $50.
0: $39,839.
1: $75.
0: $344.
1: $50.
0: $31,671.
1: $200.
0: $17,564.
1: $200.
0: $17,305.
1: $50.
0: $17,902.
1: $75.